0: reconstrução mamária na rede pública, o que amplia o custeio do setor com um investimento estimado em mais de 27 milhões de reais por ano. Além disso, foi implantada uma tabela específica para o financiamento da cirurgia robótica oncológica na rede pública. O presidente Lula destacou que os investimentos elevam a qualidade dos serviços públicos de saúde.
1: O SUS está provando que aquilo que é público, quando é feito com respeito, quando é feito com dignidade e quando é feito com justiça, aquilo que é público é muito melhor. É garantir que todo mundo, sem distinção, tem que ser tratado com dignidade e com respeito em qualquer lugar desse país.
0: No evento também foi anunciada a compra de 80 novos aceleradores lineares para ampliar em 25% a oferta de radioterapia em um ano e a entrega de veículos para o transporte de pacientes por meio do programa Agora Tem Especialistas Caminhos da Saúde. São 15 veículos do programa, além de 22 ambulâncias do SAMU e uma unidade móvel odontológica. De Barretos, em São Paulo, Luciana Colares de Holanda.
2: E uma esperança para pacientes que enfrentam a batalha contra o câncer.
3: O governo do Brasil investe também em tecnologia para a produção de medicamentos para a rede pública de saúde.
2: A medida vai ampliar o acesso e proporcionar mais sobrevida aos pacientes.
4: A descoberta de um câncer avançado mudou completamente a vida da comerciante Tereza Ferreira. O diagnóstico de câncer de pulmão veio em 2018, acompanhado de medo e incertezas. Depois da quimioterapia, surgiu uma nova alternativa, a imunoterapia com um medicamento moderno, capaz de estimular o próprio organismo a combater a doença.
5: Eu fiz um ciclo de quimioterapia, deu muito resultado, e aí fiquei só com a imunoterapia. E aí foi dando certo, e com isso já ganhei 7 anos, né?
4: O tratamento teve uma resposta satisfatória. Hoje, Tereza está sem evidências do tumor e leva uma vida normal. A experiência mostra o impacto da imunoterapia, considerada uma das estratégias mais avançadas no combate ao câncer. Conhecido comercialmente como Keytruda, o medicamento age de forma diferente da quimioterapia tradicional. Em vez de atacar diretamente o tumor, ele estimula o sistema imunológico do paciente a reconhecer e combater as células cancerígenas. Isso pode aumentar a eficácia do tratamento e, em alguns casos, reduzir efeitos colaterais, como explica Clarice Baldotto, presidente da Sociedade Brasileira de Oncologia Clínica.
6: Ele mudou a história da oncologia, eu diria assim, essa classe de medicamentos, principalmente para alguns tumores, como o melanoma, que é um tumor de pele bem agressivo, que a gente tinha pouco tratamento, câncer de pulmão, e mais recentemente para vários outros tipos de tumores, como câncer de mama, câncer de esôfago, câncer de cabeça e pescoço. Então, hoje, muitos tipos de tumores, o paciente se beneficia em utilizar essa classe de medicamentos isolada ou, às vezes, até com combinada com outros tratamentos, como a própria quimioterapia.
4: Agora, essa tecnologia de ponta pode chegar a mais pacientes da rede pública. O governo do Brasil firmou uma parceria para a produção 100% nacional do medicamento, indicado para até 18 tipos de câncer. O acordo prevê a transferência de tecnologia para o Instituto Butantan, que passará a produzir o medicamento no país para distribuição pelo Sistema Único de Saúde. Um avanço para o tratamento universal, disse Fernanda Denigri, secretária de Ciência, Tecnologia e Inovação do Ministério da Saúde.
7: A expectativa é que haja uma transferência de tecnologia da empresa detentora da tecnologia para o Instituto Butantan, e neste tempo o Instituto Butantan vai começar a aprender a fazer essa molécula e começando a produzir no Brasil.
4: Na rede privada, o custo do Keytruda pode chegar a cerca de R$ 27 mil por dose, o que limita o acesso. Com a produção nacional e a oferta pelo SUS, a expectativa é ampliar o tratamento e baratear o custo. Para pacientes como Tereza Ferreira, a chegada desse tratamento à rede pública representa mais do que inovação. É a possibilidade de ampliar o acesso a uma terapia que pode prolongar a vida e trazer esperança para quem enfrenta a batalha contra o câncer.
5: Eu acho maravilhoso todo mundo poder ter acesso a isso.
4: Hoje, a terapia já é usada no SUS para casos de melanoma, mas a expectativa é ampliar o acesso para outros tipos da doença. A ampliação depende da avaliação técnica da Comissão Nacional de Incorporação de Tecnologias no SUS, que já está em análise. Reportagem Pablo Mundim.
3: Quem está em débito com o Fies tem uma grande chance de sair do

0: filho.
1: Até o fim do mês, o programa Desenrola Fies oferece descontos de até 99% nas dívidas.
2: E nos primeiros dias de adesão, muitos estudantes já aproveitaram as condições e foram negociados mais de R$1 bilhão em 24 horas.
3: Mais de 22 mil beneficiários do Fundo de Financiamento Estudantil já negociaram as dívidas nesta nova etapa do Desenrola Fies. Apenas nas primeiras 24 horas, foram mais de R$1 bilhão e 300 milhões negociados. A adesão começou na última quarta-feira. Mais de 1 milhão de alunos podem ser beneficiados com os descontos. O ministro da Educação, Leonardo Barchini, explica como participar.
4: E quem pode participar? Estudantes com contratos firmados até 2017 e que estavam em fase de pagamento em 4 de maio deste ano. A negociação pode ser feita até 31 de dezembro deste ano. Para fazer essa renegociação, você tem que entrar no site ou no aplicativo do seu banco, quer na Caixa Econômica Federal ou no Banco do Brasil. É uma nova oportunidade para você renegociar o seu débito, alívio no seu bolso, alívio no bolso dos brasileiros.
3: O FIES é uma das principais políticas públicas de acesso ao ensino superior privado no Brasil. O programa oferece financiamento para cursar graduação em instituições avaliadas positivamente pelo MEC. O Desenrola FIES visa ajudar milhares de estudantes a reorganizarem a vida financeira e seguirem com os projetos acadêmicos e profissionais. As condições variam conforme o perfil do estudante e o tempo de atraso no pagamento. Para quem está em dia ou com atraso de até 90 dias, a opção é quitar integralmente o financiamento, com 12% de desconto. Quem tem débitos vencidos há mais de 90 dias pode quitar o financiamento com desconto total nos encargos e redução de 12% no valor principal. Também tem a opção de parcelar tudo em 150 vezes, sem juros nem multas. Mas os descontos são maiores para quem está inadimplente há mais de 360 dias. O abatimento pode chegar a 99% no caso de quem participa do Cadastro Único para programas sociais do governo federal. Para renegociar, basta acessar o aplicativo do banco em que o contrato foi firmado, clicar na aba Renegociação do FIES e seguir os passos. Reportagem Graziela Mendonça.
1: E a partir de segunda-feira, 25 de maio, os trabalhadores vão poder consultar o saldo do FGTS disponível para uso no novo Desenrola.
2: A iniciativa permite utilizar até 20% do saldo do fundo de garantia ou até R$1.000, o que for maior, para renegociar dívidas em atraso.
1: Depois da consulta, as instituições financeiras vão ter até 30 dias para formalizar os contratos e registrar as informações junto à Caixa Econômica Federal.
2: Após a validação, o valor será transferido diretamente para o banco responsável pela renegociação.
1: Interesse num assunto, habilidades, notas, tudo isso pode influenciar na hora de decidir qual curso fazer no ensino superior.
2: Mas é preciso ficar atento também na escolha da instituição de ensino. Antes de se matricular, confira se a faculdade está regularizada.
5: Medicina, direito, engenharias, a lista de cursos superiores é grande e a responsabilidade na hora de escolher também. É preciso ficar atento sobre onde vai estudar. A instituição de ensino superior escolhida tem que ser reconhecida pelo Ministério da Educação. Caso contrário, o diploma não terá validade no mercado de trabalho. Além disso, é importante saber a nota do curso, que é dada pelo MEC. A pasta realiza ciclos de avaliações contínuos e examina quesitos como o desempenho dos estudantes, infraestrutura da instituição e formação dos professores. Cursos com notas baixas podem sofrer punições, reduzir turmas ou até fechar, caso continuem sendo mal avaliados. Saber a modalidade, se presencial ou não, também é necessário. Todas essas informações são públicas e devem estar nos sites das instituições de ensino. Os estudantes também podem realizar a consulta pelo EMEC. O sistema reúne informações sobre todas as graduações oficiais do país. Em caso de dúvidas ou problemas, procure a ouvidoria da faculdade ou a plataforma fala.br. Márcia Fernandes para a Voz do Brasil.
1: Garantir o cuidado das crianças para que as mães possam trabalhar e estudar.
2: Esse é o foco das cuidotecas, espaços públicos e gratuitos que oferecem lazer, alimentação e proteção para crianças de 3 a 12 anos, principalmente no período noturno.
1: O programa é uma alternativa segura para os horários em que as creches tradicionais já estão fechadas.
2: Até 2028 serão instaladas mais de 295 cuidotecas no país.
0: O Ministério do Desenvolvimento e Assistência Social, Família e Combate à Fome anunciou que até 2028, 295 cuidotecas vão ser implementadas em todo o território nacional, em 25 estados e o Distrito Federal, com presença em 204 municípios. As cuidotecas são espaços noturnos que recebem crianças com ou sem deficiência de 3 a 12 anos para que seus responsáveis, na maioria mulheres, possam trabalhar, estudar ou se qualificar profissionalmente. Ao todo, já foram implementadas 101 cuidotecas temporárias ou permanentes. O ministro Wellington Dias, do Desenvolvimento e Assistência Social, Família e Combate à Fome, destacou o papel deste novo instrumento social na vida dos cidadãos.
6: As cuidotecas nas universidades, nos institutos federais, no âmbito acadêmico, ela também nos municípios e instância de participação social, representam uma inovação nas políticas públicas brasileiras. Elas criam condições reais para que muitas mulheres permaneçam e avancem em sua trajetória escolar, acadêmica e profissional.
0: Maria Lúcia Tavares, professora no Instituto Federal de Minas Gerais, em Belo Horizonte, enalteceu as cuidotecas como espaços que têm auxiliado suas alunas a continuarem os estudos.
7: E o que a gente tem percebido é que essa política é super importante, não só como acesso, mas como também permanência. O fato da gente dizer que a gente vai ter um recurso como esse, ele é mobilizador para que as mulheres se inscrevam nos programas, né? Eu, como mãe, eu digo isso, que assim, é muito difícil para a gente estar em determinados lugares que não tem recurso para atender os nossos filhos, né?
0: A secretária nacional de Cuidados e Família do MDS, Laís Abramo, apresentou dados que evidenciam a relevância de cuidotecas na busca pelo desenvolvimento acadêmico e profissional de adultos, sem deixar de lado o cuidado com as crianças.
8: Hoje, entre os jovens que não concluíram o ensino médio, 9,5% pararam de estudar ou nunca estudaram pela necessidade de cuidar da casa, dos filhos, filhas ou outros parentes. Essa também é a principal razão pela qual 34% das mulheres que estão fora do mercado de trabalho não conseguem nem sair para procurar um emprego ou nem poderiam aceitar um emprego caso lhes fosse oferecido, é pela mesma razão. Essa proporção é maior para as mulheres negras, 37,6%, em comparação com as brancas, 29,3%.
0: Ao todo, já foram implementadas 101 cuidotecas temporárias ou permanentes. Reportagem Érica Brás. Empresas brasileiras exportadoras afetadas pela instabilidade internacional podem contar com o apoio do Plano Brasil Soberano.
2: São 21 bilhões de reais, sendo 15 bilhões do governo do Brasil e outros 6 bilhões do BNDES, o Banco Nacional de Desenvolvimento Econômico e Social.
9: O BNDES, Banco Nacional de Desenvolvimento Econômico e Social, abriu nesta sexta-feira o protocolo para que o setor produtivo do país possa solicitar crédito dentro do Plano Brasil Soberano. O objetivo da nova etapa do plano é apoiar empresas brasileiras de setores relevantes para a balança comercial nacional. O Brasil Soberano também visa apoiar as empresas exportadoras e seus fornecedores afetados pela instabilidade internacional, seja por causa dos conflitos no Oriente Médio, seja por causa das medidas tarifárias impostas pelo governo dos Estados Unidos. Tem direito ao crédito empresas dos setores de siderurgia, fertilizantes, móveis, automotivo, têxtil, farmacêutico, equipamentos eletrônicos, informática e minerais críticos, entre outros. Ao todo, estão disponíveis 21 bilhões de reais, sendo 15 bilhões do Fundo de Garantia à Exportação e mais 6 bilhões em recursos do BNDES, como explica o diretor de Desenvolvimento Produtivo, Inovação e Comércio Exterior do banco, José Luiz Gordon.
10: O programa tem um foco muito estratégico de impulsionar os investimentos no Brasil, ajudar as empresas a ganharem novos mercados de exportação, e são 21 bilhões colocados para ajudar o setor industrial a investir um capital de giro e a enfrentar tantas adversidades como criar uma base produtiva mais robusta para que o Brasil tenha mais soberania e possa gerar mais emprego e renda.
9: Para saber como solicitar o crédito e todas as informações sobre o plano, inclusive as condições de financiamento, você pode

0: Acessar o site bnds.gov.br/Brasil Soberano. Reportagem André de Barros Lima.
1: Um gigante de mais de 2.000 quilômetros, o Rio São Francisco banha 5 estados e cerca de 30 milhões de pessoas dependem diretamente das suas águas.
2: Para assegurar o futuro do Velho Chico e garantir água a quem mais precisa, foram anunciados novos investimentos para revitalização ambiental, segurança hídrica e recuperação de bacias nas regiões do São Francisco e Parnaíba.
3: Na nascente histórica do Rio São Francisco, o ministro Valdez Góes conheceu de perto o berço do Velho Chico no Parque Nacional da Serra da Canastra, em Minas Gerais. O rio tem um papel fundamental para a segurança hídrica do semiárido brasileiro. As águas que nascem lá percorrem mais de 2.000 quilômetros e levam desenvolvimento para o coração do sertão nordestino. Hoje, mais de 30 milhões de pessoas são beneficiadas com as águas do Velho Chico. As obras de recuperação da estrada de acesso à nascente do Rio São Francisco, na cidade de São Roque, Minas Gerais, estão sendo realizadas para melhorar a trafegabilidade e fortalecer o turismo sustentável na região, como garante o ministro da Integração e do Desenvolvimento Regional, Valdez Góes.
4: Uma obra desafiadora, porque quem conheceu a estrada da Serra da Canastra antes de iniciar essa obra, sabe que a caixa dela era bem estreita. Então nós temos ali de 6 a 7 metros de extensão, uma obra com toda a segurança, de proteção de encostas, com drenagem, com preparação do solo, para ter uma vida útil realmente longa.
3: Valdez Góes também ressaltou o papel estratégico do Rio São Francisco para a segurança hídrica do país e defendeu a continuidade das políticas públicas voltadas à revitalização das bacias hidrográficas e o acesso à água.
4: Nós temos em torno de 2,6 bilhões de reais da conta Furnas e da conta São Francisco Parnaíba destinada a projetos de revitalização de bacias em Minas Gerais. Um impacto positivo não só para Minas, mas para todo o Brasil.
3: O ministro Valdez Góes também assinou contratos para ações de recuperação hidroambientais em Pilão Arcado, na Bahia, e Petrolândia, em Pernambuco. As iniciativas somam 9,5 milhões de reais em investimentos voltados à recuperação de microbacias e ampliação da disponibilidade hídrica para comunidades locais. Reportagem Cleide Lopes.
1: A utilização do caça F-39 Gripen em um exercício conjunto da Força Aérea Brasileira com outras aeronaves marcou esta semana uma nova etapa na integração para a defesa aeroespacial do Brasil.
2: O caça Gripen é a aeronave mais moderna da frota brasileira e este ano teve a primeira unidade produzida totalmente em solo brasileiro, numa parceria com a empresa sueca criadora do modelo.
5: O principal destaque dessa edição é a participação inédita do caça F-39 Gripen, considerado atualmente a aeronave de combate mais moderna da FAB. Essa é a primeira vez que o modelo é empregado no exercício, marcando uma nova etapa no processo de integração do caça ao sistema de defesa aeroespacial brasileiro. O treinamento é conduzido de forma conjunta pela FAB, pela Marinha do Brasil e pelo Exército Brasileiro, com o objetivo de aprimorar a integração entre as Forças Armadas em cenários de alta complexidade. O diretor do exercício conjunto, Brigadeiro do Ar Paulo César Fischer da Silva, traz mais detalhes.
6: A gente tem a oportunidade de um cenário mais complexo, conseguimos inserir a parte de antiaérea, além da parte de salto operacional, que é muito interessante porque cria um cenário tático totalmente diferenciado para os nossos pilotos poderem realizar essa capacitação das novas táticas, técnicas e procedimentos que são utilizados no âmbito da aviação.
5: Segundo os organizadores, o exercício busca fortalecer a capacidade de resposta em situações de crise, além de aperfeiçoar operações aéreas e terrestres coordenadas. As atividades incluem missões de defesa aérea, escolta, reconhecimento, evacuação aeromédica, defesa cibernética e transporte de tropas e cargas. A operação também serve para testar procedimentos, treinar militares e elevar o nível de prontidão operacional das unidades participantes. A base aérea de Anápolis é considerada uma das estruturas estratégicas mais importantes da Força Aérea Brasileira para operações operações de defesa aérea e emprego do poder de combate no país. Reportagem Gabriel Pinto.

0: dinheiro.
1: Serviços no Brasil avançou 3% em março desse ano em comparação com março de 2025, segundo pesquisa do IBGE.
2: O destaque foi o setor de informação e comunicação, com alta de 7,9%, impulsionado por telecomunicações, tecnologia da informação e serviços digitais.
1: Já em comparação com o mês anterior, fevereiro, o setor recuou 1,2%.
2: Ainda assim, opera 18,2% acima do nível pré-pandemia.
1: Foram as notícias do governo do Brasil.
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1: Com produção da empresa Brasil de Comunicação.
2: E que agora com as notícias do Poder Judiciário e do Congresso Nacional. Uma boa noite e bom fim de semana.
1: A gente volta na segunda-feira. Boa noite pra você e até lá.
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5: STF autoriza a operação contra esquema de fraude e sonegação fiscal no ramo de combustíveis no Rio de Janeiro.
6: STJ admite remissão pelo Enem para preso que já tinha diploma superior.
5: Neste fim de semana, quatro cidades realizam novas eleições.
6: Boa noite, eu sou Marcela Luiz.
5: E eu sou Walter Lima.
6: O Supremo Tribunal Federal autoriza a operação da Polícia Federal contra esquema de fraude e sonegação fiscal no ramo de combustíveis no Rio de Janeiro.
5: A decisão é do ministro Alexandre de Moraes. Repórter Fernanda Porto.
7: É investigar os negócios da Refit, a antiga refinaria de Manguinhos, diante de suspeita de fraudes fiscais. O grupo é considerado um dos maiores devedores de impostos do país. Entre os alvos está o ex-governador Cláudio Castro, acusado de proteger e favorecer os interesses do grupo Refit. Também é alvo da operação o empresário Ricardo Magro, dono da empresa. Diante da gravidade do caso, também foi solicitada a inclusão do nome dele na difusão vermelha da Interpol, a lista dos mais procurados do mundo. A operação dessa sexta-feira também estipulou o bloqueio de cerca de 52 bilhões em ativos financeiros e a suspensão das atividades econômicas das empresas investigadas.
6: O ministro do STF, Flávio Dino, determinou a abertura de uma nova frente de análise para apurar suspeitas de irregularidades na destinação de emendas parlamentares para projetos culturais.
5: As informações foram apresentadas pelos deputados Henrique Vieira e Tabata Amaral. Repórter Judite Aragão.
8: No despacho assinado nesta sexta-feira, o ministro Flávio Dino afirma que os fatos narrados pelos parlamentares podem indicar, em tese, o descumprimento de decisões anteriores do Supremo relacionadas à transparência e rastreabilidade das emendas parlamentares. O despacho cita que, se comprovadas, as irregularidades poderiam comprometer a efetiva entrega de bens e serviços à sociedade em afronta ao artigo 165 da Constituição Federal.
6: STJ admite redução do tempo de pena a preso aprovado no Enem, mesmo que já tenha diploma de curso superior.
5: Essa decisão uniformiza o posicionamento da corte sobre o tema. Fátima Uchoa.
9: A sexta turma negou o benefício a um preso, mas como a quinta turma tinha entendimento oposto, reconhecendo que a escolaridade anterior não impede o benefício, a defesa interpôs embargos de divergência. Ao resolver a divergência, a terceira sessão do STJ fixou a tese de que a escolaridade prévia do preso não impede a remissão, pois tal limitação não está prevista na lei de execução penal. O ministro relator Ribeiro Dantas sustentou que é possível a interpretação extensiva do artigo 126 dessa lei para favorecer o apenado quando se trata de remissão por estudo, especialmente porque o objetivo da execução penal inclui a ressocialização.
6: Neste fim de semana, quatro cidades realizam novas eleições.
5: Elas ocorrem devido à perda dos mandatos dos eleitos em 2024. Fábio Ruas.
10: Eleitoras e eleitores de Brejo Alegre em São Paulo e das cidades de Itaú e Ouro Branco no Rio Grande do Norte voltam às urnas neste domingo para eleger novos prefeitos e vices. Em Melgaço, município no arquipélago do Marajó, no Pará, a renovação será em todas as 11 cadeiras da Câmara de Vereadores. Em todas as votações deste domingo, quem vencer vai cumprir mandato até o dia 31 de dezembro de 2028.
6: Justiça do Trabalho e CNJ levam serviços gratuitos ao arquipélago do Marajó.
5: Os atendimentos acontecem de 18 a 22 de maio. Larissa Batista.
0: Anota aí, você trabalhador, trabalhadora, pode fazer a carteira de trabalho, entrar com o pedido de abono salarial e de seguro-desemprego. E pode até entrar com ações para a garantia de direitos. Entre 18 e 22 de maio, o mutirão vai levar tudo isso, de graça, a moradores dos municípios de Breves e Portel, na ilha do Marajó, no Pará. E a população vizinha, em Melgaço, também será atendida.
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6: Uma boa noite.
5: Bom fim de semana e até segunda-feira.
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1: Eu sou Paula Groba.
2: E eu sou Ricardo Nakaoka.
1: E estes são os destaques de hoje do Jornal do Senado, que começa agora.
2: Senado vai analisar projeto que autoriza restituição do imposto de renda como garantia de empréstimo.
1: Avança projeto que destina parte da arrecadação das loterias a lares de idosos.
2: Comissão debate uso de imagens de flagrantes para combater crimes no comércio.
1: Boa noite.
2: Boa noite.
1: Quem tem dinheiro a receber da restituição do imposto de renda poderá usar esse valor para conseguir crédito antecipado nos bancos.
2: Um projeto que começa a ser analisado pelo Senado autoriza a restituição como garantia para empréstimos. A ideia é permitir que o contribuinte receba o dinheiro antes do calendário da Receita Federal e use os recursos da forma que considerar mais vantajosa. A reportagem é de Alexandre Campos.
3: A ideia do projeto é simples. A instituição financeira antecipa o dinheiro ao contribuinte deduzido os valores com encargos e juros que deverão constar claramente em contrato e passa a ter direito de receber a restituição no lugar dele na data do calendário divulgado pela Receita. Autor do projeto, o senador Plínio Valério, do PSDB do Amazonas, afirmou que em 2025 foram pagas quase 22 milhões de restituições que, somadas, correspondiam a cerca de 40 bilhões de reais. Ele explicou que ao anteciparem o recebimento desse dinheiro a que tem direito, por meio de contratos de empréstimo com os bancos, os contribuintes poderão usá-lo para quitar uma dívida mais cara ou comprar um bem em condição mais vantajosa.
4: A gente quer assim surgir uma nova possibilidade, uma nova opção para que as pessoas possam utilizar o seu imposto de renda de forma como queira, que ele beneficie e não apenas o Estado.
3: Pelo texto, o valor do empréstimo com a instituição financeira não poderá ser superior ao indicado na restituição pela Receita. Se eventualmente ultrapassar, o contribuinte continuará responsável pelo pagamento do saldo remanescente. Se for menor, o total que exceder será devolvido a ele na data da restituição.
1: E o dinheiro arrecadado com multas ambientais poderá ajudar no resgate e cuidado de animais abandonados em todo o país.
2: A Comissão de Assuntos Econômicos aprovou um projeto que destina parte desses recursos a organizações sem fins lucrativos, responsáveis pela proteção animal. Repórter Lana Dias.
5: Quem comete infrações ambientais pode ser multado entre R$50 e R$50 milhões, com base no dano causado. A proposta aprovada na Comissão de Assuntos Econômicos quer direcionar parte desse valor a programas de acolhimento e proteção de animais domésticos abandonados. Na leitura do relatório, a senadora Tereza Cristina, do PP de Mato Grosso do Sul, lembrou que as multas ambientais já subsidiam outras ações.
6: Esses recursos já são fonte para outras ações governamentais, de forma que caberá ao processo orçamentário decidir em que medida cada um dos objetivos concorrentes será contemplado com as receitas arrecadadas.
5: A proposta vai ser analisada pela Comissão de Meio Ambiente.
1: E parte do dinheiro arrecadado com loterias poderá ser usada para ajudar na manutenção de lares de idosos em todo o país.
2: A medida foi aprovada pela Comissão de Assuntos Econômicos. Repórter Marcela Cunha.
7: O projeto permite destinar parte da arrecadação das loterias esportivas a instituições sem fins lucrativos que cuidam

0: de idosos em tempo integral. Segundo o autor, senador Jaime Campos, do União de Mato Grosso, muitas acolhem pessoas sem apoio familiar e sem recursos. Pela proposta, a receita líquida de 3 concursos por ano ajudará essas entidades na compra de medicamentos, higiene, segurança, prevenção de infecções e adaptação de espaços. A relatora, senadora Damares Alves, do Republicanos do Distrito Federal, lembrou que os abrigos para idosos atendem uma população especialmente vulnerável.
1: Os casos de idosos com pouco ou nenhum amparo familiar e com carência de recursos para viver um final de vida de forma digna tende a aumentar nas próximas décadas. Precisamos garantir recursos para essa finalidade tão nobre e meritória.
0: Damares também reforçou que o projeto cria uma fonte permanente de recursos sem aumentar despesas da União, já que apenas reorganiza a destinação de parte do dinheiro das loterias.
2: E com o aumento da população idosa no Brasil, um outro projeto em análise no Senado pode ampliar a presença de médicos geriatras no atendimento básico do SUS.
3: A proposta prevê apoio da União para a contratação e qualificação desses profissionais. Repórter Henrique Nascimento.
4: Com o aumento da expectativa de vida, cresce também a preocupação com a saúde e a autonomia da população idosa. O projeto apresentado no Senado pelo senador Alci Lucas, do PL do Distrito Federal, prevê incentivo à atuação de médicos especialistas em geriatria nas unidades básicas de saúde e equipes de saúde da família. Para o parlamentar, o país precisa criar políticas públicas voltadas ao envelhecimento da população.
5: Será que o governo acha que de 60 até os 100 o cara vai ficar assistindo televisão o dia todo em casa? Não vai. Você tem que criar política pública para o idoso. Nós temos sérios problemas com os idosos hoje. Se a gente não criar política pública, a gente vai ter sérios problemas.
4: A preocupação com a qualidade de vida faz parte da rotina do aposentado Nelson Takayanagi, que pratica atividades físicas na Universidade de Brasília.
6: Com o passar da idade, né? A gente vai tendo uma série de dificuldades locomotoras, psicológicas, físicas, e aí esse tipo de atividade tenta manter a gente ativa e tenta manter a gente sem necessidade de um apoio.
4: O projeto será analisado pelas comissões do Senado.
2: Já está em vigor a lei que garante que assassinos de agentes de segurança cumpram pena preferencialmente em estabelecimentos federais de segurança máxima.
3: A iniciativa tem o objetivo de oferecer uma resposta rigorosa a crimes cometidos contra policiais, membros da Força Nacional e militares das Forças Armadas. Repórter Douglas Castilho.
7: Além do encarceramento em unidades federais, a nova legislação promove mudanças nas regras do regime disciplinar diferenciado, o RDD. O intuito é agilizar o processo legal, permitindo a solicitação da inclusão do preso nesse sistema mais rigoroso logo no início de sua detenção, dando ao juiz um prazo máximo de 15 dias para a decisão final. O texto determinava que o cumprimento da pena nesse regime fosse obrigatório, mas com vetos do presidente da República, essa saída para o RDD continuará dependendo de avaliação judicial caso a caso. O relator da proposta no Senado, senador Sérgio Moro, do PL do Paraná, falou sobre o objetivo da medida.
8: Manda um recado ao mundo do crime, ao crime organizado especialmente, que assassino de policiais vai cumprir a pena em penitenciária federal de segurança máxima. Regime de cárcere duro, sim, mas um regime de cárcere necessário.
7: Também foi vetado o trecho que proibia expressamente o preso submetido ao RDD de progredir de regime ou conseguir livramento condicional. A presidência justificou que o endurecimento das penas precisa caminhar junto com as garantias constitucionais.
2: E a Comissão de Constituição e Justiça pode aprovar na próxima reunião a divulgação de imagens e áudios de crimes em flagrante dentro de estabelecimentos comerciais.
3: A ideia é que o compartilhamento dessas informações ajude na identificação e denúncia de criminosos. As informações com o repórter Bruno Lourenço.
9: O relator senador Esperidião Amin, do Progressistas de Santa Catarina, afirmou que o objetivo é auxiliar no combate à impunidade por meio da identificação e denúncia dos infratores. Ele ressaltou que a proposta traz mecanismos para impedir a simples divulgação de vídeos de furtos.
10: Ademais, a exigência do registro de boletim de ocorrência e a previsão de responsabilização por divulgação indevida funcionam como mecanismos de controle e desestímulo a abuso.
9: Depois da CCJ, o projeto de lei vai ao plenário do Senado. Música.
3: com trabalhos técnicos de João.

0: Lira, o Jornal do Senado fica por aqui. Acompanhe agora as notícias do Tribunal de Contas da União e da Câmara dos Deputados. Boa noite.
1: Boa noite e um bom fim de semana.
2: Minuto do TCU.
1: O Tribunal de Contas da União fez auditoria para avaliar o uso dos recursos federais destinados à saúde. Em 2025, o setor representou mais de 240 bilhões de reais no orçamento da União. A fiscalização analisou se o dinheiro foi aplicado de forma eficiente e se os resultados planejados foram alcançados. O trabalho verificou o alinhamento entre planejamento e execução orçamentária, além do uso de dados para apoiar decisões. O TCU identificou avanços na gestão da política de saúde, mas também apontou problemas. Entre eles, redução de recursos em programas estratégicos e baixa execução de ações importantes, como a compra e distribuição de vacinas e insumos. Quase um terço das iniciativas analisadas tiveram execução física abaixo do esperado, o que pode comprometer a entrega de resultados à população. Saiba mais em tcu.gov.br.
2: TCU, fiscalização a serviço da sociedade. Jornal Câmara dos Deputados. Deputados aprovam remarcação de concursos para gestantes e lactantes.
3: Plenário cria uma rota turística religiosa na região do Cariri, no Ceará.
2: Câmara regulamenta a aposentadoria compulsória de empregados públicos.
3: Boa noite. O plenário da Câmara aprovou proposta que permite que pesquisadores e cientistas de empresas públicas sejam recontratados, mesmo após a aposentadoria compulsória aos 75 anos. O repórter Antônio Vital acompanhou a votação.
4: A Câmara dos Deputados aprovou o projeto que autoriza pesquisadores e empregados de empresas públicas a permanecerem trabalhando mesmo depois da aposentadoria compulsória aos 75 anos. Isso será permitido para os funcionários em geral, caso não tenham completado o tempo mínimo de contribuição exigido para a aposentadoria. Esses funcionários poderão permanecer em serviço até que esse requisito seja atingido. Isso vai valer também para consórcios públicos e sociedades de economia mista. A proposta também permite que pesquisadores aposentados sejam recontratados para atuar em projetos de desenvolvimento científico, tecnológico ou de inovação. Eles poderão ser contratados inclusive pela instituição onde trabalharam até a aposentadoria. A condição para isso é que tenham um requisito de notória especialização, necessário para que sejam contratados diretamente sem licitação. Autor da proposta, o deputado Luiz Carlos Rauli, do Podemos do Paraná, disse que apresentou o projeto a pedido de pesquisadores da Embrapa. Ele disse que qualquer país do mundo tem interesse em manter seus cientistas na ativa.
5: O ser humano do século 21 está vivendo até 100 anos, alguns até 105, até 110. Um pesquisador se leva no mínimo 30 anos para que ele tenha densidade total do conhecimento científico, tecnológico. Qualquer país do mundo iria olhar com carinho e atenção para não deixar os seus cientistas serem expulsos do trabalho de pesquisa.
4: O projeto recebeu parecer favorável da relatora, deputada Bia Kicis, do PL do Distrito Federal.
6: Realmente, nós não podemos abrir mão de cabeças brilhantes, de profissionais que, por décadas, desenvolvem projetos, cientistas renomados que trabalham pelo nosso país.
4: O projeto que autoriza pesquisadores e empregados de empresas públicas a permanecerem trabalhando mesmo depois da aposentadoria compulsória aos 75 anos, seguiu para análise do Senado. Da Rádio Câmara de Brasília, Antônio Vital.
2: Ciência e tecnologia. Patrus Ananias, do PT Mineiro, propõe que a sociedade discuta o projeto que institui a Política Nacional de Minerais Críticos, aprovado na Câmara e em análise no Senado. O congressista defende a industrialização nacional com o objetivo de processar minerais como lítio, nióbio e terras raras em solo brasileiro.
3: Patrus Ananias entende que é preciso garantir o uso de recursos estratégicos para fortalecer a soberania e evitar a entrega do patrimônio nacional a interesses interesses estrangeiros. Ele vê a exploração dessas riquezas vinculada à criação de postos de trabalho e ao fortalecimento da economia interna.
2: Célia Chacriabá, do PSOL de Minas Gerais, critica o texto da Política Nacional de Minerais Críticos e Estratégicos aprovado na Câmara. Ela afirma que a proposta não define com precisão o que são esses minerais, nem separa interesses econômicos da proteção à soberania nacional.
3: Célia Chacriabá defende uma política nacional para a exploração mineral com consulta pública prévia e informada à população indígena. A deputada alerta que a extração sem critérios ambientais ameaça territórios, adoece comunidades e amplia os riscos para os povos originários.
2: Na opinião de Inácio Arruda, do PCdoB do Ceará, o Congresso deve priorizar o debate sobre minerais estratégicos e tecnologia, em vez de discutir pautas secundárias. Ele acredita que o desenvolvimento do país passa pela capacidade própria de extração, processamento e industrialização dos recursos naturais.
3: Inácio Arruda também teme a entrega de minerais estratégicos a interesses estrangeiros, sem geração de valor agregado no país. Para o deputado, investimentos em ciência, tecnologia e inovação fortalecem a soberania nacional e ampliam a participação da indústria brasileira no setor.
2: José Nelto, do União de Goiás, destaca que o Brasil vive uma disputa internacional em torno das chamadas terras raras. Por isso, o parlamentar reitera que os recursos minerais estratégicos devem permanecer sob o controle nacional.
3: Além disso, José Nelto critica a exploração mineral sem tributação adequada de outros metais associados ao níquel. Para o deputado, o Congresso deve impedir qualquer forma de entrega dos recursos naturais brasileiros a interesses estrangeiros.
2: Turismo. A Câmara aprovou a criação de uma rota turística religiosa na região do Cariri, no Ceará. A repórter Daniela Lessa tem mais informações sobre o lugar.
7: A Câmara dos Deputados aprovou o projeto que cria a Rota Turística Religiosa do Cariri, reunindo municípios do Ceará conhecidos pelas tradições religiosas e pelo turismo de peregrinação. O projeto foi apresentado pelo deputado Yuri do Paredão, do MDB do Ceará, para fortalecer o turismo religioso, valorizar o patrimônio cultural da região e estimular a economia local. Entre os principais pontos da rota estão monumentos e espaços religiosos já conhecidos pelos visitantes, como a estátua de Padre Cícero, em Juazeiro do Norte, a estátua de Nossa Senhora de Fátima, no Crato, a estátua de Santo Antônio, em Barbalha, e a estátua da Menina Benigna, em Santana do Cariri. Relatora da proposta, a deputada Renilce Nicodemos, do MDB do Pará, argumentou que a criação da rota ajuda a divulgar os atrativos religiosos e culturais do Cariri e pode ampliar o número de turistas e a geração de empregos na região. Pontos que também foram defendidos pelo deputado Helder Salomão, do PT do Espírito Santo.
8: E conciliar o turismo religioso com o desenvolvimento econômico sustentável, isso é também muito fundamental, com a geração de emprego, renda e oportunidades, é, de fato, de se louvar uma iniciativa como essa.
7: O texto prevê que o governo federal poderá apoiar ações de melhoria da infraestrutura turística, da sinalização e da acessibilidade, além de iniciativas de qualificação profissional e atendimento aos visitantes. Ao defender a aprovação do texto, o deputado Chico Alencar, do PSOL do Rio de Janeiro, comentou a beleza da expressão religiosa do Cariri.
9: Nós somos sequiosos de explicação das nossas origens e desejosos de infinitude. E eu, como filho de piauiense, tive a honra já e o privilégio de conhecer Juazeiro do Norte, Crato, Barbalha, Santana do Cariri, com as suas santidades e devoções muito bonitas, muito piedosas e dignas de uma rota turística religiosa.
7: O projeto que cria a Rota Turística Religiosa do Cariri, no Ceará, seguiu para análise no Senado. Da Rádio Câmara de Brasília, Daniele Lessa.
2: Desenvolvimento Regional.
3: Átila Lins, do PSD, destaca a visita a municípios do interior do Amazonas, onde participou de inaugurações e anunciou obras nas áreas de saúde, assistência social, esporte e infraestrutura. Segundo o deputado, as ações contemplam cidades como Lábrea, Tefé e Jutaí.
10: Ele também participou da posse do novo governador do Amazonas, Roberto Cidade, e do vice-governador Serafim Correia, após a renúncia dos antigos ocupantes dos cargos. Átila Lins destaca que a eleição realizada pela Assembleia Legislativa representa um momento inédito na política estadual.
2: Educação.
3: Sônia Guajajara, do PSOL de São Paulo, celebra a aprovação no Senado de proposta que cria a primeira

0: como forma de prevenção a episódios de violência.
1: Hildo Rocha também cobra do Ministério Público, das prefeituras e das comunidades escolares medidas contra o bullying no ambiente escolar. Ele afirma que diretores e profissionais da educação devem receber treinamento para identificar conflitos antes que a violência se agrave.
0: A Câmara analisa propostas que incluem os jogos eletrônicos como recursos pedagógicos no ensino básico. Confira os detalhes com a repórter Sofia Peçanha.
2: O uso de jogos eletrônicos como ferramenta de aprendizado pode ganhar mais espaço nas escolas brasileiras. Dois projetos que propõem desde atividades extracurriculares com games educativos até a utilização de técnicas de gamificação em sala de aula avançaram na Câmara dos Deputados. O primeiro projeto, apresentado pelo deputado Marcos Tavares, do PDT do Rio de Janeiro, institui os jogos eletrônicos como atividade extracurricular em escolas públicas e privadas de ensino básico. Na prática, as escolas poderão oferecer atividades com jogos educativos fora da grade obrigatória de disciplinas. O objetivo é estimular habilidades como raciocínio lógico, criatividade, a resolução de problemas, trabalho em equipe e a inclusão digital. O texto também determina limites para o tempo de exposição às telas, critérios pedagógicos e adequação por faixa etária e a capacitação de professores e monitores. A proposta foi aprovada pela Comissão de Educação. No parecer, o relator, o deputado Dagoberto Nogueira, do PP do Mato Grosso do Sul, destacou os benefícios do uso pedagógico dos jogos eletrônicos no ambiente escolar.
3: A utilização de jogos eletrônicos como ferramenta pedagógica contribui significativamente para o desenvolvimento de competências essenciais como raciocínio lógico, pensamento crítico, criatividade e resolução de problemas.
2: Também foi aprovado pelas comissões de Finanças e Tributação e de Educação projeto do deputado Coronel Crisóstomo, do PL de Rondônia, que cria uma política nacional de estímulo ao uso de jogos eletrônicos na educação básica. A ideia é incorporar elementos de gamificação ao processo de aprendizagem. Isso inclui o uso de dinâmicas inspiradas em jogos, como desafios, fases e sistemas de pontuação, para aumentar o engajamento dos alunos nas atividades escolares. O texto prevê que o governo federal deverá definir os recursos para custear a nova política de educação e o momento de adotá-la, de acordo com a disponibilidade financeira e sem aumento de despesas. Durante entrevista ao programa Painel Eletrônico da Rádio Câmara, o deputado Coronel Crisóstomo afirmou que o uso orientado de tecnologias digitais pode ter impacto direto na permanência dos alunos na escola.
4: Toda criança gosta de usar um aparelho eletrônico. Guiado, orientado, é muito melhor e com certeza nós vamos diminuir drasticamente a evasão escolar. Agora, se ela sabe que vai para a escola, mesmo tendo orientação do professor, e ele vai usar uma máquina que possa aprender, a criança não vai faltar à sala de aula.
2: Agora, os dois projetos que incluem jogos eletrônicos como recursos pedagógicos no ensino básico no Brasil aguardam a análise da Comissão de Constituição e Justiça. Da Rádio Câmara de Brasília, Sofia Peçanha.
5: Segurança Pública.
1: Rosângela Reis, do PL de Minas Gerais, celebra a aprovação do projeto que aumenta as penas para homicídio e lesão corporal contra trabalhadores da segurança privada. Ela explica que a medida busca proteger vigilantes que atuam na defesa de vidas e patrimônios em locais de grande circulação.
0: Rosângela Reis defende a valorização salarial e institucional da categoria com melhores condições de trabalho. A parlamentar afirma que os vigilantes não pedem privilégio, mas reconhecimento pelo serviço prestado à população.
1: Coronel Ulisses, do União do Acre, reforça a importância do projeto que aumenta as penas para crimes contra vigilantes e profissionais de segurança. Ele observa que a categoria precisa ser valorizada, pois atua na linha de frente de bancos e escolas, estando exposta a riscos iminentes.
0: Para Coronel Ulisses, aumentar as punições contra homicídios e lesões corporais significa dar uma resposta firme aos criminosos. Ele ressalta que o texto também prevê o amparo a familiares dos agentes, caso o crime seja cometido em razão da atividade profissional da vítima.
1: Silvio Antônio, do PL do Maranhão, afirma que casos recentes de estupro coletivo contra crianças evidenciam a necessidade de o Congresso Nacional retomar o debate sobre a redução da maioridade penal.
0: O deputado também defende punições mais severas para adolescentes envolvidos em crimes graves. De acordo com Silvio Antônio, a legislação atual é insuficiente para responder a casos de extrema violência contra crianças e adolescentes.
1: Jorge Sola, do PT da Bahia, acusa parte da oposição de alterar a

0: Legislação penal para beneficiar aliados políticos. O deputado alerta que a mudança na dosimetria das penas aplicadas aos envolvidos nos atos de 8 de janeiro pode abrir precedentes para reduzir punições para outros crimes graves.
1: Jorge Sola também relaciona a derrubada de vetos presidenciais a articulações políticas ligadas às investigações sobre o Banco Master. Ainda assim, o deputado afirma que a Polícia Federal deve conduzir as apurações de forma imparcial.
0: Paulo Marinho Júnior, do PL do Maranhão, acredita que mudanças na legislação penal podem reduzir a sensação de impunidade no país. Segundo o parlamentar, autores de delitos graves precisam ser responsabilizados com mais rapidez e rigor pela justiça.
1: Na visão de Paulo Marinho Júnior, a morosidade do judiciário e a falta de punição favorecem a reincidência criminal e estimulam fraudes eleitorais. O deputado defende a união de diferentes correntes políticas em torno de propostas voltadas ao fortalecimento da segurança pública.
2: Direitos humanos.
0: A Câmara aprovou a remarcação de etapas de concursos para gestantes e lactantes. O repórter Antônio Vital acompanhou a votação.
3: A Câmara dos Deputados aprovou o projeto que garante a remarcação de etapas de concursos públicos para candidatas por motivo de saúde relacionado à gestação, ao parto ou ao período pós-parto. A proposta, já aprovada pelo Senado, estabelece que candidatas nessas condições poderão fazer qualquer etapa do concurso em segunda chamada, incluindo provas escritas, avaliações práticas e testes físicos. A candidata terá que cumprir os mesmos critérios e exigências dos demais concorrentes, preservando o caráter competitivo do processo. O projeto também define regras para a remarcação da prova. Ao ter o atestado médico aceito, a nova data deverá ocorrer entre 30 e 90 dias após o parto ou após a comprovação da condição de saúde. Em alguns casos, esse prazo poderá ser prorrogado. Outra medida prevista é a garantia de atendimento para candidatas lactantes, com direito à amamentação durante as avaliações, sem prejuízo do tempo de realização da prova. Relatora da proposta, a deputada Júlia Zanatta, do PL de Santa Catarina, argumentou que o projeto garante tratamento igualitário entre os candidatos, sem criar privilégios, pois apenas autoriza a realização das etapas em momento adequado. A relatora também destacou que a proposta, que inicialmente tratava apenas dos testes físicos para gestantes, protege não apenas a candidata, mas também a saúde do bebê.
4: Consegui, inclusive, ampliar, porque o projeto, ele previa a questão das regras para concurso público, especialmente no TAF, no teste de aptidão física. O nosso texto, enquanto relatora, conseguimos ampliar para todas as etapas do concurso e incluir também a questão da amamentação.
3: O projeto foi aprovado de maneira simbólica pelo plenário, sem votos contrários. Para a deputada Érica Cocai, do PT do Distrito Federal, é uma maneira de garantir o direito das mulheres.
5: Que asseguram que as mulheres possam ter condições de disputar qualquer tipo de certame e a partir do seu próprio conhecimento. A mulher que não tiver condições de disputar da mesma forma em função da gravidez ou em função de estar em um período pós-parto, vai ter o direito de, em outro momento, ter ali provada a sua capacidade.
3: O texto prevê ainda punições em caso de uso indevido do benefício, como eliminação do concurso e ressarcimento de despesas. Como o projeto que estabelece regras nacionais para permitir a remarcação de etapas de concursos públicos para gestantes e lactantes foi alterado pela Câmara, o texto retornará ao Senado para nova análise. Da Rádio Câmara de Brasília, com informações de Daniele Lessa, Antônio Vital.
2: Política.
1: Bongás, do Rio Grande do Sul, afirma que os correligionários do PT apoiam a criação da CPI do Banco Master e rebate acusações de que o partido seria contrário à investigação. Ele alega que deputados da legenda assinaram um requerimento para a criação da comissão no ano passado.
0: Bongás também cobra a instalação da CPI e defende o aprofundamento das investigações sobre irregularidades envolvendo o Banco Master. De acordo com o deputado, é necessário esclarecer possíveis conexões políticas e financeiras relacionadas ao caso.
1: Rodrigo Dazaeli, do PL de Mato Grosso, rebate críticas de parlamentares do PT sobre o uso de armas legalizadas pelo crime organizado. O deputado sustenta que a maior parte das armas apreendidas em ações criminosas não tem origem em registros legais.
0: Rodrigo Dazaeli também critica a atuação de parlamentares da esquerda nos debates sobre o Banco Master e a CPMI do INSS. De acordo com o deputado, integrantes do PT recorrem ao STF para tentar reverter derrotas políticas e usam informações distorcidas no debate público.
1: Termina aqui o Jornal Câmara dos Deputados, com trabalhos técnicos de Everson Urani e apresentação de José Carlos Andrade e Luciana Vieira. Uma boa noite para você.
0: A Voz do Brasil está de volta na segunda-feira. Uma ótima noite e um bom fim de semana.
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6: 10 e 1.
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8: Jean Martinaz está no comando e você acaba de adentrar um universo onde sentimentos ecoam mais alto. Seja bem-vindo ao Love Hurts, onde cada nota musical traz uma melodia, um calafrio, uma história que pode ser sua. Existem recordações ardentes como o sol de inverno, existem memórias persistentes que não querem partir. Agora, deixe esta música te conduzir, ela está aqui para te acolher. Amar pode ser doloroso, mas aqui não escapamos. Sentimos, enfrentamos, transformamos a dor em melodia. E agora, deixe que a música fale por nós.

0: Certos amores findam sem avisar, e alguns fins permanecem vivos nas recordações. Por essa razão, no som da sua sintonia, cada intervalo também é uma forma de buscar ar. Vamos fazer uma pausa, contudo, não saímos do seu lado. Fique aqui, respire, permita que as canções sigam revelando o inacabado.
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2: 10:20.
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4: Voltamos e nesse regresso persistem sentimentos que o tempo não apaga, pois são as histórias que nos marcam, ainda que tenham sido deixados para trás. Entre ferimentos e quietudes, ainda compensa prestar atenção ao que o coração teima em relembrar.

Se as palavras desta música representam você, permita que elas ecoem intermediamente. Prosseguimos trazendo mais paixão através dos sons.

0: certas horas, tudo que queremos é um abraço. Contudo, recebemos o silêncio como resposta. Nesses períodos, encontramos refúgio na música. Caso hoje pareça complicado enfrentar as memórias, deixe as deslizar ao som desta melodia. Não é necessário segurar cada lágrima. Vamos interromper brevemente. Porém, você não estará sozinho. Aguarde aí, porque logo mais teremos mais daquelas músicas que mexem com os nossos sentimentos.
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0: 10:38.
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2: Voltamos à cena e a saudade continua bem aqui ao seu lado, calada, mas tão presente quanto antes. Surpreende o quanto certas recordações ficam vívidas enquanto deixamos elas ir, ficarem para trás. Ainda assim, há coisas que persistem em ficar. Se as memórias são indeletáveis, deixamos que a próxima música suavize um pouco os sentimentos. Ouça essa.

Algumas composições ressoam em nosso íntimo, outras apenas confirmam nossos saberes prévios. Logo mais, deixe a sequência seguinte desvendar aquilo que ainda não havia captado.

você permanece ligado ao Love Hurts, onde mesmo nos intervalos os sentimentos perduram. E por vezes é justamente nesses momentos de pausa que as emoções se fazem ouvir em silêncio. Vamos fazer uma breve pausa, não sai daí. Voltamos em instantes com mais novidades. 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
7: 10:56.
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8: Estou de volta. E por mais que o tempo avance, há feridas com as quais apenas aprendemos a viver. Algumas ausências são mais ensurdecedoras do que qualquer presença. E se ainda dói, deixe a dor fluir com a música. Pois frequentemente o coração só precisa de uma melodia que exprima aquilo que não consegue mais clamar.

0: ouvir Love Hurts com Jean Martinazzo, você sentirá que cada música imprime uma memória inesquecível. E cada momento de silêncio revela emoções secretas. Vamos fazer uma pequena interrupção agora. Não vá embora, estamos de volta num piscar de olhos.
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4: 11:14.
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6: Retornamos. E se a saudade apertou no intervalo, fique tranquilo. Aqui ela encontra a voz. Alguns mistérios são desvendados pelo tempo. E outros só são estendidos quando escutamos com o coração receptivo. Que a próxima música prossiga falando por você, dizendo que as palavras ainda não conseguiram.

0: Você está em Love Hurts com Jean Martinazzo, explorando músicas que são fragmentos dos laços inacabados entre dois corações que não conseguiram dizer adeus. Tire um momento com a gente e venha para o nosso intervalo. Estamos de volta em seguida.
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4: Vamos começar com as manchetes de hoje. Lisboa terá o maior colégio eleitoral fora do Brasil. Setor de seguros recua para 6% do PIB e acende alerta para a meta de 2030. Preço do boi gordo tem estabilidade, com oferta de gado atendendo a demanda.
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4: Lisboa vai sediar o maior colégio eleitoral brasileiro fora do país. A capital portuguesa se prepara para receber um grande número de eleitores aptos a votar em futuras eleições brasileiras. Essa iniciativa reflete o crescente fluxo de cidadãos do Brasil residentes em Portugal e a importância dessa comunidade no cenário político nacional. Essa expansão representa um marco significativo para a participação democrática da diáspora brasileira ao redor do mundo. O setor de seguros brasileiro registrou um recuo, representando agora 6% do produto interno bruto. Esse percentual acende um alerta para as metas de crescimento ambiciosas estabelecidas para 2020.

0: 2030. A performance atual indica desafios na trajetória de expansão e na consolidação da participação do segmento na economia nacional. Acompanharemos de perto os desdobramentos. O preço do boi gordo apresentou estabilidade no mercado. Após as quedas registradas no dia anterior, o cenário se equilibrou nesta quinta-feira. A Scott Consultoria informa que a oferta de gado está atendendo à demanda, contribuindo para a manutenção dos valores e trazendo um respiro para os produtores.
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1: 11:35.

0: Quem gostou faz barulho aí, churrasco ou fã?
1: Fábio Sorocaba, muito obrigado.
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0: Mano, da onde você tirou esse papagaio aí, velho?
1: Pai, eu sei não, achei que ia ficar massa, mas ele acabou cagando em mim tudo.
2: 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Essa é líder. 11:53.

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2: Meia-noite e 10.

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3: Meia-noite 23.
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0: meia-noite e 34.
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0: 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Meia-noite e 35.

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3: Meia-noite 49.
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0: 1 e 6.
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0: Vinte e 24 horas com você, com você, com você.

0: 1:21.
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0: 1:22.
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0: 있을까? 없을까?
1: Obrigado, senhor. Deus te abençoe a todos vocês. Obrigado. Se der tempo, abençoe vocês também, viu, gente?

0: 1:34.
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0: 1:34.
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1: É a rádio. 1:50.

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0: 2:16.
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2: Tá, Simone, vem cá. Quero ter uma

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2: É a rádio. 2:35.
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2: 9:83.
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2: Com vocês, eu desfigurando no comando do Top Universitário. A música já está no ponto e a rádio chegou para animar esse instante. Neste lugar, música e energia são inseparáveis. Todo minuto apresenta algo inédito para curtir. O ambiente está agradável e perfeito para o seu deleite. Permita-se ser levado pelo swing da batida agora. Vamos lá, eleva o volume e acompanhe-nos aqui no Top Universitário.
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0: Grupo Universitário continua firme e forte, trazendo ainda mais sucessos musicais para você. Logo mais teremos mais eventos que vão sacudir esse ambiente ainda mais. Não perca, a sequência está incrível.
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0: vamos fazer uma interrupção breve aqui no Top Universitário. Eu desfiquei dedo aqui, seguindo na sua companhia. Logo mais, continuamos com músicas e mais energia para turbinar seu dia. Fique ligado, o Top Universitário retorna em instantes.
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2: 12:47.
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0: 2:49.
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5: Aqui estamos novamente no Top Universitário. Permanecemos um astral perfeito para você não parar de curtir, sempre com muita energia e um ritmo acelerado. Não vai embora ainda, hein? Temos muito mais músicas a caminho. Ajuste o volume pra cima.
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0: shopping universitário, a festa não para. Mais música, mais energia e ainda mais diversão para você. A atmosfera aqui só intensifica e você vai perceber isso até o último instante.
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0: Sinop Universitário, faremos agora uma pequena interrupção, só um instante para recarregar as energias para o que vem a seguir. O ritmo está ajustado, perfeito para manter você conectado e envolvido com a nossa programação. Não saia daí que temos mais música boa, mais entretenimento e a sequência que vai fazer o seu dia excelente. Continue aqui, pois logo mais o Top Universitário está de volta, trazendo os seus hits favoritos.
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3: 3 e 2.

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1: 3 e 2.
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1: Retornamos com o Top Universitário, mantendo o ritmo e a energia lá em cima. A trilha sonora está afinada e agora cada momento é para desfrutar plenamente, da abertura até o final. Só aqui você vivencia mais músicas, mais surpresas e um clima inigualável. Fique pronto, pois a próxima faixa vai elevar ainda mais o seu espírito.
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0: Top Universitário está no ar e ainda tem muito mais para você. Preparamos a playlist para te acompanhar até o último segundo. Mantenha-se aqui, hein? Porque ainda vem muita coisa boa por aí.
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0: chegamos ao fim de mais um Top Universitário, sorrindo muito e com o coração transbordando de energia positiva. É maravilhoso vivenciar cada instante, cada pulsar e sentir essa ligação que se fortalece a cada nova edição. É uma alegria ter você conosco, desfrutando e contribuindo para esse festival no ar. É hora de dizer tchau, mas na próxima a gente se encontra. Valeu?
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2: 14.
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0: 3:35. 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

0: 6:57.
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0: 3:58.
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2: Olá, olá, salve, salve, simpatia, boas vibrações pra você aí do outro lado do rádio. Tô chegando na sua sintonia, mais uma edição do nosso Clube da Viola, é o clube que mais toca modão no seu rádio. Eu sou o Rodrigo Souza, te faço companhia a partir de agora, hein? Vem comigo pra ouvir sertanejo de verdade, sertanejo raiz, modão sertanejo, matar saudade junto com a gente. Mais uma edição do Clube da Viola, começando com Abel e Caim, o menino e o cachorro.

0: Agir, Miltinho, a vida passa, tudo se acaba. Pra fechar essa primeira sequência de modão, de sertanejo raiz, pra você que tá ligado, acostumado aqui com o nosso Clube da Viola. Voltamos já já, hein? Continua ligado.
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0: 4:17.
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2: De volta com o Clube da Viola. Tem música, tem sucesso, tem informação. Aumenta o volume aí. Tá chegando mais uma sequência com Dino Franco e Moraí. Garça Branca da Serra.

Tati e Dorinho, Goiano Valente. Mais um sucesso, mais um modão aqui do nosso Clube da Viola. Quem canta pra gente agora é César e Paulinho com o Popurri de Catira.

0: Nino Franco e Moraí, Vida de um Boiadeiro, fechando essa sequência musical aqui do nosso Clube da Viola. Gente, muito obrigado aí pelo carinho, fica ligado, hein? Daqui a pouquinho volto trazendo informações.
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4: Quatro e 35.
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0: De volta, mais um bloco, mais uma sequência aqui no nosso Clube da Viola. Vamos de música, tem Lourenço e Lorival, Velha Porteira.

Filho Adotivo, uma das músicas mais lindas e emocionantes do nosso sertanejo raiz. Agora tem Tião do Pinho e Morenito, o Invejoso.

0: Bel e Caim, Casca de Boi, pra fechar essa sequência musical do nosso Clube da Viola. Voltamos já já.
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1: 4:53. 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
0: Clube da Viola tá de volta no seu rádio. Tem música, tem informação, tem curiosidade. E a gente vai trazer mais uma sequência com Jacó e Jacozinho, o Peão e o Icaço.

0: Glacial, Piolho de Galinha, pra fechar mais essa sequência aqui do nosso Clube da Viola. Fica ligado, hein? Voltamos já.
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6: Cinco e dez.
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0: De volta com o Clube da Viola. Música, sucessos, informações. Vem comigo. Agora tem Mococa e Paraíba.

0: César e Cristiano, o Vai e Vem do Carreiro, pra fechar mais essa sequência musical aqui no nosso Clube da Viola. Voltamos já já.
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0: De volta com o Clube da Viola. Tem música, tem mais sucessos, vem comigo. Agora tem Lil e Léo, Berrante de Ouro.

0: Jomo, Late Douradinho, Banho de Arruda, fechando o nosso Clube da Viola de hoje. Gente, muito obrigado pelo carinho, pela audiência. O Clube da Viola vai ficando por aqui. A gente volta no próximo programa, se Deus quiser. Tchau, tchau, até lá.
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4: 5:49.

0: 5:59.
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0: 6 horas

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7: 6:21.
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4: 6:33.
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0: 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Chama na pressão, Breno Mateus.
1: 7:57.
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2: Essa aqui eu sinto um trem diferente, viu, gente? Puxa daí. Que

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8: Oi, gente, ótima sexta-feira, hoje dia 15 de maio. Eu sou a Anne. Tá começando agora mais um Guia Astral. Então vem saber o que os astros reservam aí pra sua sexta-feira.
9: Áries, Touro, Gêmeos.
8: Áries, mantenha sua harmonia interna, não se desarmonize por causa de situações à sua volta. Perceba se vale a pena entrar numa briga. Se valer a pena, entre. Se não, mantenha a discrição. A cor pra hoje é preta e o número da sorte é 8.
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8: Touro, dia em que você poderá ter uma finalização ou notícia não muito positiva, principalmente no trabalho, mas outras situações podem estar chegando para que você dê um próximo passo e saia da sua zona de conforto. Cor para hoje é laranja e o número da sorte é 4.
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8: Gêmeos, cuidado com o saudosismo excessivo e com fantasias fora de propósito.

0: Mantenha seus pés no chão e se coloque em harmonia com as pessoas à sua volta, geminiano, pois pode ser um dia muito positivo para fazer trocas, parcerias, para trabalhar em conjunto e avançar. Cor para hoje é rosa pink e o número da sorte é o 14. Daqui a pouco a gente volta com as previsões para quem é do signo de câncer, leão e virgem.
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2: Bom dia! Está começando por aqui mais um programa Voo Livre para você. Hoje, dia 16 de maio, sábado, meu povo! Mais um final de semana pra conta, hein? E aí, me conta, está trabalhando, está descansando, está viajando, está na estrada, aonde quer que você esteja? Muito obrigado pela companhia. Você está sintonizado na 98,3 Cidade FM. E nós já começamos nesse ritmo gostoso de sábado, de fim de semana, dia para descansar ou dia para passear, não importa. Aonde quer que você esteja aí, ó, ouvindo ligadinho na Cidade FM, é muito bom a sua companhia. Então vamos que vamos, já quero dizer para você, ó, bora viver o que faz a alma sorrir, o coração ficar leve e a vida valer a pena. Porque felicidade também é ter coragem de aproveitar o agora. Então bora aproveitar, meu povo, bora aproveitar mais um dia. Que Deus possa abençoar muito esse sábado, que tudo dê certo pra você, que haja prosperidade em tudo aquilo que você fizer, que toda tristeza hoje possa sair da sua vida e ter só lugar pra alegria, viu? Então vamos fazer um programa diferenciado aqui com a sua companhia. Hoje nós teremos música boa, sempre informação e também sorteio, hein? Então fique ligado aqui na melhor, porque é Cidade FM.

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1: 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Essa música é um pedido aí da família Rodrigues, ligadinho com a gente aqui na Cidade FM. Mariana Mota, beijei outra boca.

0: 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É pra acabar, hein, Mariana? Pra quem não sabe, a nossa locutora maravilhosa aí, a música é dela. Muito bonita, pedido aí da família Rodrigues.
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7: Contamos com mais previsões do zodíaco.
6: Câncer, Leão, Virgem.
7: Câncer, dia de retomar um projeto e até uma relação. Você poderá ter uma conversa revigorante com uma pessoa que estava meio afastada e poderá tomar essa decisão de se reconectar, se reconciliar ou não. O dia traz a possibilidade do perdão. Cor roxa número 81.
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7: Leão, hoje você receberá muita ajuda da família, dos amigos e da sua rede de apoio em geral, podendo se sentir confortável junto às pessoas, o que faz com que seu dia flua melhor. Cor para hoje é o marrom, o número da sorte é o 57.
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7: Virgem, podem acontecer várias coisas na sua vida, seja no trabalho ou em relação a propostas que estão chegando. Com isso, dúvidas também surgem e só é possível decidir se olharmos para dentro. Você já sabe o que quer, aproveite as mudanças e será um dia de novidades. Cor violeta número 3. Logo mais tem Libra, Escorpião e Sagitário.
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9: Estamos de volta aqui no Voo Livre. Sábado, eu sou Agnes Fidelis, estarei com você até o meio-dia, hein, trazendo muita música boa pra você. E hoje nós teremos sorteio. E o nosso sorteio hoje é um brinde lá da Renato Stort Floricultura e Eventos, viu? Também teremos aí da Ótica Visão e Venâncio Sorveteria e Açaí. Então participe comigo, ó, pelo 3281-5800 ou 996-330983. Pode chamar aí no WhatsApp, falar que você quer participar. Mostra que você tá ligadinho com a gente aqui nessa rádio, nessa sintonia gostosa. gostosa da Cidade FM. Já quero aproveitar e mandar um alô aí pra minha amiga Sandra e Humberto, que estão ligadinhos com a gente. Um beijão demais pra vocês. Obrigado pela sintonia, pelo carinho comigo de sempre, viu? Também o meu amigo Jonathan, sintonizado. E olha, onde quer que você esteja, meu muito obrigado, viu? Pela companhia, eu fico muito feliz mesmo. E agora vamos atender pedidos de música. A galera já está ligando, participando aqui. Você não perde também, viu? Vamos lá, quem está por aqui? Elivane, pedindo música do Zezé. Nossa, logo cedo, Elivane. Nossa, e o coração não aguenta, não. Mas vamos aí com Zezé de Camargo e Luciano, Seus Olhos. Aô, Tupaciguara!

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11: Voltamos com o Guia Astral.
10: Libra, Escorpião, Sagitário.
11: Libra, hoje é preciso se organizar e planejar melhor. Pode ser um dia em que o caos chega e em que você tenha que organizar a vida e os pensamentos. Fora isso, tem muita inspiração e intuição chegando para você. Cor amarela, número 28.
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11: Escorpião, quanto mais conseguir exteriorizar as suas ideias e falar o que está sentindo, melhor será o seu dia. As conversas podem ser sinceras e abertas, sem nenhum tipo de negatividade. Tome cuidado apenas com pessoas que querem te manipular. Cor vermelha, número 1.
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11: Sagitário, dia de colocar em prática projetos e situações que estava procrastinando. Suas emoções podem estar intensas e você se sente motivado para fazer acontecer. Cuidado com o materialismo, com pensar somente nos ganhos e no que você vai receber em troca, tá, Sagitário? Cor azul, número 11. Logo mais tem Capricórnio, Aquário e Peixes.
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13: Voltei com você aqui, ó, ligadinho no Voo Livre, sintonizado na 98,3, onde quer que você esteja, meu muito obrigado. E vamos de sábado, hein? O pessoal tá ligando muito, muitas interações e como eu fico feliz, hein? Gente, bora ser feliz, né? Hoje é um dia bom pra ser feliz. Então faz o seguinte, participa aqui comigo, lembrando que hoje nós temos um sorteio aí valendo um brinde do Renato Storch Floricultura e Eventos. Ótica Visão liberou aí um óculos solar pra você e Venâncio Soverteria e Açaí. Então, olha, não perca tempo, participe. Como que eu faço pra participar, Agnes? É só você me chamar no 996330983 ou liga aqui, ó, no 3281-5800. Já quero mandar um alô pra Joana. Alô, Joana, um abraço pra você, viu? A Joana fala assim, não põe meu áudio no ar. Tudo bem, Joana, não vou pôr não. Pode ficar conversando aqui que tá tranquilo, viu? Quero mandar um alô, que tem muita gente lá em Uberlândia sintonizado com a gente também, viu? Muito obrigado pela companhia. E agora a pergunta que não quer calar. A próxima música, ela é um teste. Teste da mãozinha aí com o Guilherme, participação de Henrique Juliano pra você aqui na Cidade FM.

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4: Alô, Helenice, essa é pra você. Renan e Raí, chorei no sinal.

E esse foi Renan e Raí, Chorei no Sinal. Também tivemos por aqui Hugo e Guilherme, Teste da Mãozinha, com a participação de Henrique e Juliano. E é isso aí, gente. Continue participando, que daqui a pouco mais um bloco musical pra você aqui na Cidade FM. Música.

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5: Voltamos com as últimas previsões aí para sua sexta-feira.
4: Capricórnio, Aquário, Peixes.
5: Capricórnio, dia de manter o plano. Você não pode procrastinar ou não ter foco. O desafio é esse, pois assim você poderá ter um dia produtivo. Cuidado com gastos que você faz por se comparar, sair do seu mundo e do que você precisa fazer olhando para o que está acontecendo fora. Seguindo aí um caminho de competitividade, o que é muito ruim para você. Cor Lilás, número 9.
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5: Aquário, hoje o dia traz algum desapego, que pode ser de algo material, alguma emoção, algum pensamento, e isso poderá trazer uma libertação para você, se conseguir observar o que tá travando a tua vida, tá, aquariano? Cor para hoje é branca e o número da sorte é o 18.
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5: Peixes, cuidado com os pensamentos negativos que faz com que você não avance. Atente-se aos riscos desnecessários que estão próximos a você. Olhe para as situações com os pés no chão, isso tem a ver com as relações e com as pessoas. Não é um bom dia para assinar contratos, fazer compras e vender. Corvinho número 25. Esse foi o Guia Astral dessa sexta. A gente vai ficando por aqui, mas é claro, né? Eu volto amanhã com as previsões para o seu final de semana. Tchau, tchau.
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6: Estou de volta com você aqui na Cidade FM. E muitas participações por aqui, ó, e eu estou muito feliz. Nesse momento eu quero mandar um alô para os nossos parceiros, a todos do Superlar, Alves Supermercado, Primocar, Uniube, Café Mesmo, Odonto Company. Muito obrigado pela parceria aí de sempre de vocês. É muito bom ter vocês por aqui. E também mandar um alô aí para todos os nossos ouvintes, né? Fiéis ouvintes. Hoje a galera tá participando muito mais em ligação e eu tô muito feliz em falar com vocês, viu? Tem gente que liga e fala assim, ó, você vai enjoar da minha voz. Gente, não enjoo não. Se vocês não ligam, eu sinto a saudade de vocês. Então vamos lá, você que quer participar com a gente, é só chamar aí no WhatsApp 996330983 ou 3281-5800. Lembrando que hoje nós temos um brinde do Renata Stort Floricultura e Eventos e um óculos solar da Ótica Visão. Então participe, meu povo. Enquanto você participa, que tal uma música chonada pra nós? Vamos aí então de Jorge Mateus, Chonei, com a participação aí de Henrique e Juliano, e essa eu quero oferecer pra Luzia, que tá sintonizada aqui na melhor, que é Cidade FM.

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0: gente. Obrigado.
1: Muito sucesso pra você. Tchau, gente.
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6: 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Estamos de volta e eu, Agnes Dell, estarei com você até o meio-dia, viu? E olha, vamos continuar participando, que hoje nós temos dois sorteios aí. Um brinde é do Renato Storch, Floricultura e Eventos, e o outro é um óculos solar da Ótica Visão. Então você pode participar comigo aqui pelo WhatsApp, que é o 996330983 ou 3281-5800. Gente, o importante é participar. Então participe comigo. Já quero mandar um alô aqui pra Maria, que tá lá no Minas Gerais, sintonizada com a gente. Deixa eu ver quem mais tá por aqui. Lô Solange, Marilei, Janaína, Osmar também, sempre ligadinho, a Francisca. É muito bom ter a sua companhia, viu? De verdade mesmo. Mandar um alô para todos aí da Drogaria Americana, o pessoal da Algar, Fazendão, a sua loja agropecuária. Um abraço aí para todos vocês. E também o pessoal do Beijo Frio, sintonizado com a gente aqui na Cidade FM. Agora são 10h22. Eu deixo vocês aí com um Gine Geno apaixonado por você. Música.

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5: 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Muito bem, estamos de volta aqui com a nossa programação. Gente, quantas interações, hein? Tô gostando dessas participações. Muita gente ligando hoje. Galera tá animada, hein? Isso é muito bom. E olha, é o seguinte, continue participando comigo. Hoje nós temos sorteio pra você. Então você que ainda não ligou, você que ainda não participou aqui no nosso WhatsApp, é só você chamar no 996330983 ou 3281-5800. Já quero aproveitar e mandar um alô pro Boi na Brasa, para todos, pro supermercado Boi na Brasa, toda a sua equipe, a todos também do Calçados Triângulo, sempre ligadinho com a gente aqui na Cidade FM. Olha, muito obrigado mesmo pela companhia. Continuem pedindo música. Gente, eu acho que hoje eu escolhi só uma música. O restante é a galera que tá pedindo. E eu tô gostando dessa interação. Então continue participando. Já quero mandar um alô pro Edinho, que tá sintonizado com a gente aqui na 98,3. O Hernani. Alô, Hernani, abraço pra você, meu querido. Muito obrigada aí, sempre, né, pelas felicitações, sempre em torcida por mim, fico muito feliz mesmo. A amizade é bom pra isso, né, gente? Colocar a gente pra cima, incentivar, motivar, isso é muito bom. Já quero mandar um alô pro Wilson também, elogiando a nossa programação por aqui. Wilson, um abraço pra você, tá na fazenda, curtindo, e já aproveitei e mandar um alô também pra todos da zona rural, sempre sintonizados aqui na melhor, essa rádio aqui que é a melhor de Tupaciguara. Gente, continue participando. Agora eu deixo vocês aí com Tairone. Você tá preparada com participação de Marília Mendonça?

0: Obrigado, lindona. Obrigado, Deus abençoe.
1: Muito obrigada.
0: Que alegria ter você aqui nesse projeto lindo.
1: Feliz demais.
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4: 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Alô, essa aí é pra Janinha. Trio Parada Dura, Barco de Papel.

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2: 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Alô, Daiane, essa aqui é pra você, hein? E ela oferece pra Mara, porque hoje é aniversário dela, viu? Muito obrigado pela participação.

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3: Bom dia, bom dia, bom dia pra você que está chegando agora. Muito bom dia, você está sintonizada no melhor que 98,3 Cidade FM. Já vou mandar um alô aqui pro Wilson, é Fazenda Muliana, que ele está conectado, sintonizando aqui com a gente. Muito obrigada, viu, pela interação. Alô, Vosmarley, já eu mando aí pra você, viu, a música. O Desi também tá por aqui, a Mara. Gente, muita gente ligando hoje, eu tô notando aqui, é muita música. O pessoal tá ficando bravo comigo. Gente, fica bravo, eu vou colocar a música pra todo mundo. É porque tem gente que pediu antes, então eu tô tentando encaixar as músicas aqui, porque às vezes é o mesmo cantor, né? Então a gente não vai colocar assim em sequência, mas eu vou colocar a música de todo mundo aí, fica tranquilo comigo. E agora eu já quero aqui, ó, colocar um áudio pra vocês. O Álvaro mandou um áudio aqui mais legal pra gente. Fiquei muito feliz pelo seu áudio, viu, Álvaro?
4: Olá, bom dia para você, bom dia seus ouvintes ligados aí na Cidade FM. Seja bem-vinda à Cidade FM, seja bem-vinda à equipe FM, seja bem-vinda a Tupaciguara aí, sucesso para você, tá? Ótima programação sua, excelente, tá de parabéns, tá? Aqui é o Álvaro, representante do Café Mais Sabor e Café Tupaciguara. Se der, manda pra gente aí, o Bruno Marrone, homem do meu tempo, oferece a todos os seus ouvintes ligados aí na Cidade FM. Um ótimo final de semana a todos aí, sucesso para você. Grande abraço, fica com Deus, tudo de bom, tá?
3: Alô, Álvaro, muito obrigada pelo carinho. Gente, é este tipo de mensagem aqui que eu tenho recebido e eu fico muito feliz mesmo, viu, de verdade. Vocês têm alegrado os meus dias, né, as minhas manhãs, as minhas tardes. É muito bom mesmo saber que temos pessoas aqui pra torcer pela gente. Então vamos de pedido musical aí com o Álvaro, que é Bruno Marrone, Homem do Meu Tempo. Música.

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1: E essa voz Marley oferece para a amiga dela que está fazendo aniversário, a Ciene. Muito obrigado pela participação, hein?

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Estamos de volta nessa programação aqui com muita alegria. Sábado, hein, meu povo? E qual que é a programação final de semana? Você está feliz? É minha pergunta de hoje pra você. Já responde aqui pra mim. Se você está triste, não fique triste, porque as coisas vão melhorar. Às vezes é só uma fase, mas as coisas vão melhorar. Você pode ter certeza disso, viu? Já quero mandar um alô aqui pra todos que têm participado. A Marisa. Alô, Marisa. Um abraço pra você, viu? Obrigado pela sintonia. E agora vamos naquele ritmo diferenciado para alegrar ainda mais nosso sábado. Para você, Fala Mansa, Shot dos Milagres.

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9: Voltamos por aqui. Já quero mandar um alô pra Silvânia, que tá ligadinho com a gente. Um abraço, minha querida. Já eu toco a sua música. A mãe da Lelê também tá por aqui. Alô, Lelê, um abraço pra você, pra mamãe Wilka também, viu? Fico muito feliz com a parceria aqui de vocês, sempre sintonizado. Já quero mandar um alô pra os nossos parceiros aqui, Nova Era, Casa Nova. Quem mais tá por aqui? Lojas da Karen, um abraço pra todos vocês. Sacolão do Delcio. Nossa, é muita gente. Muito obrigado, minha gente. Eu tô tentando colocar a música aqui de todo mundo e continue participando. Lembrando que hoje nós temos dois sorteios, um é da Ótica Visão, valendo um óculos solar, viu? Então, participe comigo. E também um brinde lá do Renato Store de Floricultura e Eventos. E você pode participar daquele jeitinho, hein? 996-330-983 ou 3281-5800. 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Quer ficar por dentro de tudo que acontece na nossa cidade aqui de Tupaciguara? Tem o nosso Instagram, que é o @cidadefm_tupaciguara. Inclusive, a exposição está chegando a partir do dia 30 de maio. E lá você vai conseguir ver através da Cidade FM tudo aquilo ali dos bastidores, entendeu? Então vai ter entrevista, muito entretenimento pra você. Então você que ainda não nos segue, corre na nossa página e já segue e fica ligadinho com tudo aquilo que acontece aqui na nossa cidade. Então vamos que vamos, porque ainda tem música boa pra você. Eu deixo vocês aí com Eduardo Costa, Solidão.

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2: 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Sim, sim. Você está na melhor. Aqui é 98,3. A rádio de sucesso aqui de Tupaciguara, viu, Minas Gerais? E onde quer que você esteja, meu muito obrigado pela companhia. Já quero mandar um alô aí pra todos em Monte Alegre, sintonizados com a gente, viu? Muito obrigado, pessoal, em Araguari também, ó. Sintonia boa dessa rádio, que é maravilhosa, hein? Gente, é o seguinte, também quero mandar um alô pra todos lá do Bentivim, em especial aí pros meus queridos amigos Fabíola, o Breno, e pra toda a equipe que tá sempre ligadinha aqui com a cidade, em parceria com a Cidade FM. Lembrando que domingo agora, né? Domingo, hein? Vai ter show Wesley Ferraz, e você não pode perder. Então, vamos seguindo por aqui com mais música, porque vocês não gostam que eu fico falando, né? Vocês querem ouvir música, e eu tô tentando colocar aí todos os pedidos de vocês, agradeço demais a participação e dá tempo ainda de participar do sorteio, então você que ainda não participou, participe, que daqui a pouquinho nós vamos ver com resultado, viu? E logo após mim aqui, a partir do meio-dia, a Mariana Mota com você, trazendo muita música, informação, alegria, para alegrar ainda mais a tarde do seu sábado. E agora, essa música aqui é, chega por minha conta, uma música que eu amo demais da conta, que é Gian Giovanni, Cansei de Namorar a Solidão, para você aqui na Cidade FM. Na cidade agora, 11:36.

0: da Cidade, 11:46.
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7: Agnes, estou de volta com você aqui para nosso último bloco musical. É, gente, é triste, mas infelizmente a hora chega e nós temos que dizer tchau, temporariamente, viu? Porque segunda-feira, se Deus quiser, estou aqui de novo com vocês. E agora quero agradecer a todos pela participação maravilhosa, porque hoje foi diferenciado. Hoje o nosso WhatsApp ficou cheio de participação, telefone, ligação toda hora e pedido de música e homenagem de aniversário. Gente, muito obrigada mesmo, viu? Tenho amado toda essa interação aí com vocês. E é o seguinte, vamos aqui, né, pra ver quem será nossos dois ganhadores. Lembrando que é um brinde da Renata Storch aí, a floricultura pra você. E também um óculos solar lá da Ótica Visão, viu? Então vamos lá pra mim pegar a numeração. Achei que a Mariana ia chegar aqui pra poder me ajudar, mas ainda não chegou com a gente. Já deve estar aí também pra começar a programação com você. Ó, primeiro número, então a gente vai fazer o sorteio agora do Renato, viu, Storch? Pra você. Renato Storch, Floricultura e Eventos. Vamos lá. E a ganhadora é do número 14, Lindalva. Alô, Lindalva, abraço. Você acaba de ganhar um brinde, viu? Já quero agradecer o Renato Storch aí, toda a sua equipe, por esse brinde, sempre maravilhoso, sempre participando aqui com a gente. E agora vamos para o segundo brinde, que é um óculos, valendo um óculos aí da Ótica Visão. Vamos ver a numeração? 22. 22. Janaína, você acaba de ganhar um óculos solar aí, ó, do da Ótica Visão, viu? Muito obrigada, parabéns. E ó, tenta retirar ainda hoje, se caso não conseguir, no máximo até segunda-feira, combinados? Obrigada a todos vocês que participaram aqui comigo. Você que não ganhou, não fique triste, porque a Mari vem aí com você agora à tarde também, trazendo sorteio pra você. Aquela interação gostosa, música boa, pra deixar o seu

seu sábado ainda melhor, tá? E eu vou indo nessa, deixo vocês aí com mais música, mas segunda-feira, a partir das 7 horas da manhã, eu, Agnes, estarei com você aí no Conexão Cidade, trazendo muita informação, alegria, para deixar a sua semana ainda melhor. Estou indo, mas fiquem com Deus, um ótimo final de semana, até mais, muito obrigada.

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Boa tarde, tudo bem com vocês? Eu espero que sim, por aqui tá tudo ótimo, graças a Deus, caso você esteja se perguntando, né? Caso não, tá respondido da mesma forma. Começando para você o Voo Livre de hoje. Hoje com muita felicidade, bebê. Final de semana, maravilhoso. Sabadão sem limites para vocês. É, a gente tinha mudado o nome da programação, né? Mas tá começando agora e o que importa é que comigo, sua amiga Mariana Mota. E hoje a gente vai ser feliz juntos, tá? Inclusive, você já pode me contar o que você tá fazendo nesse sabadão aí maravilhoso. É a regra para participar do sorteio hoje do Alves Supermercado. Uma caixinha de cerveja Skol Lata. Participa aí, aproveita e testa a sua sorte para esse final de semana. Vamos que vamos, bora que bora, todo mundo menos eu, viu? Essa história

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7: 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Oi, Mariana, boa tarde, tudo bem? Eu quero ouvir a música Cidade Vizinha. Quero oferecer para os meus filhos, para Renata, Letícia, Paulo Vitor, minha nora Stephanie, para toda a família Teodoro, para o grupo Farofeiros, para minha patroa Kalina, né? Para Vanessa Borges e para você aí da rádio, para quem gostar da música, tá? E eu tô faxinando a minha casa, viu?
8: Coisa boa, hein? No sabadão desse, ah não, Vera, um beijo pra você, viu? Olha só, hoje pra participar do sorteio maravilhoso lá do Alves Supermercado, é só me dizer o que você tá fazendo nesse sabadão sem limites. Tô esperando sua resposta por aqui, vem participar.

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1: 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Essa é pra você que não vê os momentos mais simples passando na sua vida, viu?

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0: Mariana, que é Agnes, deixa eu te falar uma coisa. Ouvi uma música sua hoje de manhã e eu tô querendo ouvir essa música de novo, hein? Beijei outra boca. É isso? É isso? Se puder, coloca aí pra mim, tô na estrada aqui, ó, ligadinha na Cidade FM.
1: Essa daí eu tenho que oferecer pra voz Marley também, a Mirena, pra Lelê, especialmente aí também pra Marilei. Vamos que vamos, bora que bora.

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5: Opa, tô de volta com vocês aqui na 98,3. Eu esqueci de mandar um alô também pra Elizabeth Ribeiro, né? Ela que tá sempre pedindo as minhas músicas também. Um abraço pra você. E olha só, o Fernando tá lá, ó, fazendo um churrasquinho. Rapaz, chega a dar uma inveja boa, tá? É claro, né? Deus abençoe o seu churrasco aí e te livre da minha vontade, que eu também tô de comer uma carninha assada hoje, viu? Um alô pra Marilei, um carinho de sempre, né? Uma maravilhosa. A Thaís Santos tá trabalhando. Bom trabalho pra você aí, viu? Daqui a pouquinho acaba e a gente vai divertir.

0: nesse final de semana aí maravilhoso. Um alô pra Lene também, a voz Marlene Marques também tá por aqui, o André Esteves, já a gente atendendo esses pedidos também muito especiais. Teve alguém que pediu o Fundo da Grota, eu já deixei preparado aqui, deixa eu ver quem foi, hein? Foi Maria Aparecida? Na verdade não, ó, é um número novo aqui. Mas vai especialmente pra essa pessoa aí que pediu, ó. Tá falando que quer caixinha de cerveja? Olá, qual é o nome? Vou mandar mensagem aqui agora. E é isso aí, enquanto a gente vai aproveitando aqui, a Kathleen Almeida, isso, um beijo pra você, viu? Tá chegando seu pedido aqui agora na 98,3. Eita, nós, essa é perfeita pra esse final de semana maravilhoso. Opa, a Lene tá me chamando pra comer um churras, viu? Lene, me passa o endereço que eu tô chegando aí, viu?
1: Se não tem o Fundo da Grota, não adianta.
0: Bora beber, hein? Hoje é dia da felicidade, rapaz.

comendo umas churras e ouvindo vocês. Eu queria que você passasse para mim a música da Simone Mendes, Felizes para Sempre, ou Daqui para Sempre. E eu quero participar do sorteio do Alves, tá bom? Um beijo.

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6: Alô, boa tarde. É o João do Jardim do Lago. Roda uma moda pra mim, Mariana. É, Milionários de Rico, duas camisas. Me põe no sorteio aí, Mariana.
7: Opa, hoje para participar do sorteio tá muito fácil, viu, João Batista? É só contar o que tá fazendo nesse sabadão sem limites. É simples. Ah, eu tô trabalhando, eu tô fazendo um churrasquinho, tô reunindo aqui com os amigos, com a família. Muito simples, tá? Tô esperando a resposta de vocês. Pode ser pelo WhatsApp, que é o 996330983. E olha só, hoje o sorteio é maravilhoso. Lá do Alves Supermercado, uma caixinha de cerveja Escolata. Queria pra mim, hein? Vamos que vamos então, bora que bora, duas camisas chegando, Milionário José Rico pra vocês na 98,3. Cê tá doido, viu? Dá vontade de tomar aquela cervejinha gelada.

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11: Boa tarde, Mariana. Aqui é a Eliana de Berlândia. Estou aqui em Tupaciguara fazendo uma visita aqui pro Amorzinho. E gostaria de participar dos sorteios aí, né, das promoções, me cadastra aí. E gostaria de ouvir a música Retrovisor. Tá bom? Obrigada.
12: Ofereço toda a programação para minha mãe Maria José, Tailane, toda a família e todos que gostaram da música. Sua música é especial, né? E hoje é dia da cerveja.
13: Grande abraço pra você também, Mara. Um alô especial pra Eliane, Eliana, né? Ela que tá visitando hoje, pelo jeito o amorzinho dela, não sei se é namorado, marido ou filho, mas um grande abraço então aí pra vocês, viu? Vamos passar sim agora retrovisor pra vocês e pra quem tá sintonizando agora na 98,3, a melhor sintonia do seu rádio, hoje tá muito fácil de participar do nosso sorteio. É só me contar o que você tá fazendo nesse sabadão sem limites. Tô te esperando por aqui. E aí você concorre ao brinde lá do Alves Supermercado, hein? Uma caixinha de cerveja Escolata. Mandar um grande abraço especial pro nosso amigo Luan e toda a equipe do Alves Supermercado.

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0: amiga, tudo bem contigo? Minha flor. Eu estou dando parte na casa, eu gostaria de ouvir a Última Saudade com Henrique e Juliano.
1: Oba! Essa é boa demais, ainda mais num sabadão desse, um final de semana desse, rapaz. Olha só, então vamos que vamos, bora que bora. Lembrando, quem tá sintonizando agora, conta pra mim o que você tá fazendo nesse sabadão maravilhoso. E aí pronto, você concorre ao sorteio do Alves Supermercado, que é uma caixinha de cervejas Colata. Coisa boa demais, hein? Queria demais pra mim. Alô, Aninha, um grande abraço pra você também.

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0: 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São 13 horas e 35 minutinhos. É isso aí, você tá sintonizado na melhor sintonia do seu rádio, bebê, nesse sapadão sem limites. E participar pelo telefone fixo também, 3281-5800.
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0: Eita, vamos que vamos, bora que bora, atendendo mais pedidos aqui na 98,3.

0: Vamos que vamos! Bora que bora! Alô, Aninha, fala comigo. Na verdade, quem vai falar comigo nesse áudio aqui é a Liz Mirella, né?
1: Sábado, Mário! Saudade do você, viu?
0: Saudade do você também,
1: Henrique,
0: uai!
1: Henrique e Juliano. Escolhe qualquer um, Henrique e Juliano, que já tá bom.
0: Opa, então eu vou escolher a melhor que tem, viu? Tá chegando seu perfil. Lembrando, hoje pra participar desse sorteio incrível, é só me contar o que você tá fazendo aí, viu? Vem participar comigo.

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3: É isso aí, estamos de volta com você e agora tá chegando um abandonado pra vocês com Marcos Ibellucci e Simone Mendes. Bora que bora, vamos que vamos.
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0: 1:58.
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3: Conta 10 segundos no relógio aí.

falta de tempo não, viu? Só não tem prioridade.

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Boa tarde, tudo bem? Maiano, quero que você passe pra mim, Henrique e Juliano, Amor dos Outros. Tem como você passar ela pra mim? Quero participar do sorteio, tá? Quero oferecer a música pra Bárbara, Solange e Mariette.

0: 2:29.
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3: Olá, amigos da Cidade FM. Aqui tá falando André Esteves. Eu queria pedir a música do Alan e Aladim. Liguei pra dizer que te amo. E quero oferecer a todos de Tupaciguara e região. Valeu, amigos da Cidade FM. Feita pra você.

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0: Perfeita pra você, bebê. Tô de volta com você aqui na 98,3 Cidade FM. E olha só, hoje tem aquele sorteio especial, só que são as últimas chances pra concorrer. Tá muito simples, muito fácil. É só me dizer o que você tá fazendo nesse sabadão maravilhoso e pronto. Aí você concorre lá do Alves Supermercado uma caixinha de cerveja Escolata. E como tem muitas participações hoje, a gente nem conseguiu atender todo mundo, a gente vai ouvir agora o pedido da Bianquinha.
1: Boa tarde, minha amiga.
0: Boa tarde.
1: Mari, toca pra nós onde foi que eu errei com o Leandro e Leonardo, fazendo um grande favor. Fica com Deus, minha amiga. Deus te guarde aí. E até segunda-feira, se Deus quiser. Tchau, obrigado.
0: Tchau, obrigado. Vai ser a primeira do bloco e a segunda é o pedido do João Batista.
2: Mariana Mota, minha amiga.
0: Fala comigo, bebê.
2: Manda uma moda pra mim, o João do Jardim do Lago. Tá eu, tá a Graça, tá o Bolinho, né? Tá todo
0: Graça
2: mundo
0: pra
2: aqui.
0: Todo mundo aí, viu?
2: Manda Cama de Capim pra nós.
0: Opa! É a segunda do nosso bloco, viu?
2: Zezé e Luciano.
0: Essa é boa demais, hein? Sabadão, bebê. Vamos que vamos, bora que bora.

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Chegamos ao último bloco aqui do Voo Livre de hoje. Quero agradecer mais uma vez essa audiência maravilhosa. Um alô pro João Batista, pro Vitim. Um grande abraço pra Vosmalene Max, pra Bianca, pro André Esteves, pra Lidiane. Grande abraço também especial aí pra Elizabeth Ribeiro, pra Mirena, pra Marilei, pra Aninha e também pra Liz Mirella, pra Mara. Um grande abraço pra Ângela. É, pra Kellen também, pra Adriângela, pra Lene, pro Alessandro, pro Álvaro, pra Marilza. Um grande abraço também pro Fernando, pra Thaís Santos, pra Agnes, que participou também com a gente hoje. A Vosmalei, a Vosmalene, a Alê, a Silvânia, a Vera Lúcia, a Lindalva, a Janaína também. Foi muito incrível aqui hoje, agradecer mais uma vez. Hoje tinha esse sorteio especial para vocês do Alves Supermercado. E agora a gente vai conhecer quem foi o grande ou a grande vencedora aqui do sorteio de hoje, que rufem os tambores. Parabéns para a participação de número 13. Foi ela, a Elizabeth Ribeiro. Eu já vou ficando por aqui, mas volto na segunda-feira, bebê. E olha só, uma dica pra você, tá nervoso? Vai pescar, tá?

Pelo amor de Deus, não fica enchendo o saco de quem tem nada a ver com o seu nervosismo, não. Olha só, um beijo pra vocês. Lembrando, se for beber, beba com moderação. Se for beber, não dirija. Em terceiro lugar, o mais importante, se for beber, me chama que eu quero ir também.

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0: 3:12.
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0: 3:56.
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0: 4:14.
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0: 4:43.
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2: tamo junto. 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

0: 5:43.
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0: Obrigada, irmãos. Que honra, muito obrigada mais uma vez. 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

0: 1684.
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1: 7:57.

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1: 8:25. 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
1: Pensa no tamanho do fumo, essa máquina. 2.0 e turbinada, hein?

0: sábado!
1: Aê!
0: Ué, bom demais, que energia boa, velho. Tá louco.
1: Tamo junto,
0: que
1: tamo
0: isso?
1: Junto.
0: Deus abençoe, obrigado, que manda boa.
2: Oito e trinta e nove.
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0: Obrigado, gente.
1: Valeu, Zé Henrique Gabriel.
0: Obrigado, Zé Henrique.
1: Vocês já são consagrados, mas a gente está torcendo que esse trabalho, esse projeto seja muito mais sucesso ainda. Valeu, moçada.
2: Obrigado, Solimões.
0: Obrigado, Solimões.
3: Valeu, gente. Valeu.
0: Uma salva de palmas, gente.
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